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0: São 2 horas.
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0: São 4 horas.
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0: São 5 horas.
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0: São 6 horas.
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0: Tiniano Marwan Mahoul escreveu: para escrever um poema que não seja político, devo escutar os pássaros. Mas para escutar os pássaros, é preciso que cesse o bombardeamento.
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0: 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Barcelos promove encontro sobre inclusão da comunidade cigana. Fadista barcelense Gisela João faz digressão na Europa. Fim de semana do Galo, assado à moda de Barcelos, vai contar com 28 restaurantes. Braga tem a primeira fábrica de reciclagem de baterias em Portugal. Esposenda atribuiu 58 mil euros para obras em freguesias. O município de Barcelos promove no próximo dia 17 de outubro um encontro aberto à sociedade civil sobre a inclusão da comunidade cigana. A sessão realiza-se às 9h30 na Casa da Juventude de Barcelos e integra o processo de construção do Plano Local de Inclusão da Comunidade Cigana de Barcelos 2030. A participação é gratuita, mas sujeita à inscrição prévia até 11 de outubro. A fadista barcelense Gisela João vai realizar uma digressão por várias salas europeias a partir de março do próximo ano. Gisela João vai dar concertos em França, Suíça, Países Baixos e Luxemburgo. Nascida em Barcelos, Gisela João deu-se a conhecer ao grande público em 2013 com o álbum homónimo. De 9 a 11 de outubro, o Galo Assado à Moda de Barcelos volta a estar em destaque à mesa de 28 restaurantes do concelho. O fim de semana do Galo Assado é promovido pelo município de Barcelos e integra o programa Sete Prazeres da Gastronomia. Os restaurantes aderentes podem ser consultados no site da Câmara. A primeira fábrica de reciclagem de baterias de lítio de Portugal está instalada em Braga e tem uma capacidade de processamento de 7 mil toneladas por ano. O projeto é do grupo DST e tem como objetivo aproveitar as baterias que já não são utilizadas, mas que têm matérias-primas úteis para fabricar novas baterias ou outros materiais avançados. A fábrica conta atualmente com 23 trabalhadores. A Câmara de Esposenda aprovou a atribuição de 58 mil euros em apoios financeiros às freguesias do concelho. As verbas são destinadas à realização de obras e intervenções na rede viária, melhoria de equipamento e apoio a iniciativas de âmbito cultural e comunitário. Os apoios foram atribuídos às freguesias de Antas, Marinhas e União de Freguesias de Fonte Boa e Rio Tinto.
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0: São 8 horas.
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Complete estas expressões com o nome que falta. Pi! E os salteadores da Arca Perdida? Pi! E o Templo Perdido? Pi! E a Grande Cruzada? Opção A, Indiana Jones. Opção B, Indiana Jones. Opção C, Indiana Jones. Era este o incontornável herói que nos fez sonhar com sermos arqueólogos? Descobrirmos tesouros deixados por civilizações antigas debaixo de pedregulhos enormes? Vermos nazis a arderem? Enfim. O professor de arqueologia que para as suas alunas da faculdade era o homem sábio e charmoso por quem todas elas suspiravam. E para eles, um modelo de audácia para conquistá-las e descobrir as mais valiosas relíquias, como a Arca da Aliança ou o Santo Graal. A mítica trilogia de Indiana Jones fez despertar em muitos adolescentes do nosso tempo o sentido do misterioso e do simbólico. Uma produção fabulosa que contou com dois trunfos: a criatividade de Steven Spielberg, o realizador, e o inegável talento de Harrison Ford, que parecia encarnar Indiana Jones como se fosse ele próprio. No tempo dos nossos pais, os cinemas eram o ponto alto do entretenimento, e eles falavam-nos sobre um Tarzan, uma Mascarilha e outras personagens que apareciam com a cara pintada de branco, batom na boca, travando lutas em frente a cavernas, com personagens femininas vestidas dos pés à cabeça e aos gritos. Mas nem eles resistiram ao poder desta saga inesquecível. Havia nos filmes de Indiana Jones, como Salteadores da Arca Perdida, um lado assustador, mas ao mesmo tempo empolgante. Este é considerado o melhor da trilogia. Muitas caveiras e sustos para crianças e adolescentes como nós éramos, e por isso talvez a primeira impressão não

fosse das melhores. Mas quando bastante tempo depois o filme era lançado em vídeo, poucos devem ter sido os que resistiram a vê-lo novamente. Além de que o segundo filme da saga, Indiana Jones e o Templo Perdido, fez com que muitos não conseguissem tirar os olhos do grande ecrã durante as cerca de 2 horas da sua exibição no cinema. Logo desde o bailado em Xangai, que iniciou o filme, até ao uso de miniaturas numa cena de perseguição sobre carris, que eu acredito que hoje faz inveja às modernas produções com animação virtual. O Templo Perdido era um filme mais violento, obscuro e sombrio, mas mesmo assim não foram poucos os que acabaram por comprá-lo em VHS ou recorreram a outros meios para o guardar entre os seus preferidos para revê-lo num serão ou tarde de inverno com as visitas de domingo. Quando em 1989 saiu para as salas Indiana Jones e a Grande Cruzada, já toda a gente era fã incondicional. Este terceiro é um filme que revela mais pormenores sobre a vida do arqueólogo. Conhecemos o seu pai, ficamos a saber a razão daquela cicatriz no queixo e regressam os geniais elementos de produção como aviões, mulheres bonitas para momentos de sedução e, obviamente, os nazis. E na Grande Cruzada até Hitler entra no cenário. Bem, pelos vistos, o bom velho Harrison Ford já começa a estar um bocadito cansado para aventuras e adrenalinas, mas fala-se de um possível regresso de Indiana Jones já depois do último, Indiana Jones e a Caveira de Cristal. Agora, não há dúvida de que as cenas da famosa trilogia são memoráveis. E quem sabe se daqui a 50 anos os filmes de Indiana Jones serão tão valiosos como os achados das suas escavações arqueológicas.

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0: 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Barcelos promove encontro sobre inclusão da comunidade cigana. Fadista barcelense Gisela João faz digressão na Europa. Fim de semana do galo assado à moda de Barcelos vai contar com 28 restaurantes. Braga tem a primeira fábrica de reciclagem de baterias em Portugal. Exposenda atribuiu 58 mil euros para obras em freguesias. O município de Barcelos promove no próximo dia 17 de outubro um encontro aberto à sociedade civil sobre a inclusão da comunidade cigana. A sessão realiza-se às 9h30 na Casa da Juventude de Barcelos e integra o processo de construção do Plano Local de Inclusão da Comunidade Cigana de Barcelos 2030. A participação é gratuita, mas sujeita à inscrição prévia até 11 de outubro. A fadista barcelense Gisela João vai realizar uma digressão por várias salas europeias a partir de março do próximo ano. Gisela João vai dar concertos em França, Suíça, Países Baixos e Luxemburgo. Nascida em Barcelos, Gisela João deu-se a conhecer ao grande público em 2013 com o álbum homónimo. De 9 a 11 de outubro, o galo assado à moda de Barcelos volta a estar em destaque à mesa de 28 restaurantes do concelho. O fim de semana do galo assado é promovido pelo município de Barcelos e integra o programa 7 Prazeres da Gastronomia. Os restaurantes aderentes podem ser consultados no site da Câmara. A primeira fábrica de reciclagem de baterias de lítio de Portugal está instalada em Braga e tem uma capacidade de processamento de 7 mil toneladas por ano. O projeto é do grupo DST e tem como objetivo aproveitar as baterias que já não são utilizadas, mas que têm matérias-primas úteis para fabricar novas baterias ou outros materiais avançados. A fábrica conta atualmente com 23 trabalhadores. A Câmara de Esposenda aprovou a atribuição de 58 mil euros em apoios financeiros às freguesias do concelho. As verbas são destinadas à realização de obras e intervenções na rede viária, melhoria de equipamento e apoio a iniciativas de âmbito cultural e comunitário. Os apoios foram atribuídos às freguesias de Antas, Marinhas e União de Freguesias de Fonte Boa e Rio Tinto.
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0: São 10 horas.
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0: São 11 horas.
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0: Notícias na cava do FM Destaques. Barcelos promove encontro sobre inclusão da comunidade cigana. Fadista barcelense Gisela João faz digressão na Europa. Fim de semana do Galo, assado à moda de Barcelos, vai contar com 28 restaurantes. Braga tem a primeira fábrica de reciclagem de baterias em Portugal. Esposenda atribuiu 58 mil euros para obras em freguesias. O município de Barcelos promove no próximo dia 17 de outubro um encontro aberto à sociedade civil sobre a inclusão da comunidade cigana. A sessão realiza-se às 9h30 na Casa da Juventude de Barcelos e integra o processo de construção do Plano Local de Inclusão da Comunidade Cigana de Barcelos 2030. A participação é gratuita, mas sujeita à inscrição prévia até 11 de outubro. A fadista barcelense Gisela João vai realizar uma digressão por várias salas europeias a partir de março do próximo ano. Gisela João vai dar concertos em França, Suíça, Países Baixos e Luxemburgo. Nascida em Barcelos, Gisela João deu-se a conhecer ao grande público em 2013 com o álbum homónimo. De 9 a 11 de outubro, o Galo Assado à Moda de Barcelos volta a estar em destaque à mesa de 28 restaurantes do concelho. O fim de semana do Galo Assado é promovido pelo município de Barcelos e integra o programa 7 Prazeres da Gastronomia. Os restaurantes aderentes podem ser consultados no site da Câmara. A primeira fábrica de reciclagem de baterias de lítio de Portugal está instalada em Braga e tem uma capacidade de processamento de 7 mil toneladas por ano. O projeto é do grupo DST e tem como objetivo aproveitar as baterias que já não são utilizadas, mas que têm matérias-primas úteis para fabricar novas baterias ou outros materiais avançados. A fábrica conta atualmente com 23 trabalhadores. A Câmara de Esposenda aprovou a atribuição de 58 mil euros em apoios financeiros às freguesias do concelho. As verbas são destinadas à realização de obras e intervenções na rede viária, melhoria de equipamento e apoio a iniciativas de âmbito cultural e comunitário. Os apoios foram atribuídos às freguesias de Antas, Marinhas e União de Freguesias de Fonte Boa e Rio Tinto.
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0: São 13 horas.
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0: nova semana em termos musicais em Super Kizomba FM, um tema que já foi nosso Power Play e que entrou diretamente para a posição número 10 no Top 10 Super Kizomba, no que respeita, claro, à última contagem. Depois seguiram-se Soraya Ramos, também Yurce Nguyen de Moçambique. E para recordar, a canção do bandido de Lucky. Bem-vindos a esta segunda-feira. 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

0: Num dia em que assinalamos o regresso do Playboy Edson Dani, a Super Kizomba FM, neste caso com um lançamento que é simultaneamente a primeira estreia desta semana. Netenta.
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0: É sempre às segundas-feiras que estreamos o Power Play Super Kizomba para a respectiva semana. E nesta dá pelo nome de Eu Quero Mais, é o tema novo da moçambicana Luki, neste caso com a participação de Bocli, que fecha esta edição. Tenham então uma super semana, sempre na companhia da melhor música. Até amanhã. 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

0: Notícias na Cava da FM Destaques. Barcelos promove encontro sobre inclusão da comunidade cigana. Fadista barcelense Gisela João faz digressão na Europa. Fim de semana do Galo, assado à moda de Barcelos, vai contar com 28 restaurantes. Braga tem a primeira fábrica de reciclagem de baterias em Portugal. Esposenda atribuiu 58 mil euros para obras em freguesias. O município de Barcelos promove no próximo dia 17 de outubro um encontro aberto à sociedade civil sobre a inclusão da comunidade cigana. A sessão realiza-se às 9h30 na Casa da Juventude de Barcelos e integra o processo de construção do Plano Local de Inclusão da Comunidade Cigana de Barcelos 2030. A participação é gratuita, mas sujeita à inscrição prévia até 11 de outubro. A fadista barcelense Gisela João vai realizar uma digressão por várias salas europeias a partir de março do próximo ano. Gisela João vai dar concerto em França, Suíça, Países Baixos e Luxemburgo. Nascida em Barcelos, Gisela João deu-se a conhecer ao grande público em 2013 com o álbum homónimo. De 9 a 11 de outubro, o Galo Assado à Moda de Barcelos volta a estar em destaque à mesa de 28 restaurantes do concelho. O fim de semana do Galo Assado é promovido pelo município de Barcelos e integra o programa 7 Prazeres da Gastronomia. Os restaurantes aderentes podem ser consultados no site da Câmara. A primeira fábrica de reciclagem de baterias de lítio de Portugal está instalada em Braga e tem uma capacidade de processamento de 7 mil toneladas por ano. O projeto é do grupo DST e tem como objetivo aproveitar as baterias que já não são utilizadas, mas que têm matérias-primas úteis para fabricar novas baterias ou outros materiais avançados. A fábrica conta atualmente com 23 trabalhadores. A Câmara de Esposenda aprovou a atribuição de 58 mil euros em apoios financeiros às freguesias do concelho. As verbas são destinadas à realização de obras e intervenções na rede viária, melhoria de equipamento e apoio a iniciativas de âmbito cultural e comunitário. Os apoios foram atribuídos às freguesias de Antas, Marinhas e União de Freguesias de Fonte Boa e Rio Tinto.
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0: São 15 horas.
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Completa estas expressões com o nome que falta. Pi! E os salteadores da Arca Perdida? Pi! E o Templo Perdido? Pi! E a Grande Cruzada? Opção A, Indiana Jones. Opção B, Indiana Jones. Opção C, Indiana Jones. Era este o incontornável herói que nos fez sonhar com sermos arqueólogos, descobrirmos tesouros deixados por civilizações antigas debaixo de pedregulhos enormes, vermos nazis a arderem, enfim. O professor de arqueologia que para as suas alunas da faculdade era o homem sábio e charmoso por quem todas elas suspiravam. E para eles, um modelo de audácia para conquistá-las e descobrir as mais valiosas relíquias como a Arca da Aliança ou o Santo Graal. A mítica trilogia de Indiana Jones fez despertar em muitos adolescentes do nosso tempo o sentido do misterioso e do simbólico. Uma produção fabulosa que contou com dois trunfos: a criatividade de Steven Spielberg, o realizador, e o inegável talento de Harrison Ford, parecia encarnar Indiana Jones como se fosse ele próprio. No tempo dos nossos pais, os cinemas eram o ponto alto do entretenimento.

alturas numa cena de perseguição sobre carris que eu acredito que hoje faz inveja às modernas produções com animação virtual. O Templo Perdido era um filme mais violento, obscuro e sombrio, mas mesmo assim não foram poucos os que acabaram por comprá-lo em VHS ou recorrer a outros meios para o guardar entre os seus preferidos para revê-lo num serão ou tarde de inverno com as visitas de domingo. Quando em 1989 saiu para as salas Indiana Jones e a Grande Cruzada, já toda a gente era fã incondicional. Este terceiro é um filme que revela mais pormenores sobre a vida do arqueólogo. Conhecemos o seu pai, ficamos a saber a razão daquela cicatriz no queixo e regressam os geniais elementos de produção como aviões, mulheres bonitas para momentos de sedução e, obviamente, os nazis. E na Grande Cruzada até Hitler entra no cenário. Bem, pelos vistos, o bom velho Harrison Ford já começa a estar um bocadito cansado para aventuras e adrenalinas, mas fala-se de um possível regresso de Indiana Jones, já depois do último, Indiana Jones e a Caveira de Cristal. Agora, não há dúvida de que as cenas da famosa trilogia são memoráveis. E quem sabe se daqui a 50 anos os filmes de Indiana Jones serão tão valiosos como os achados das suas escavações arqueológicas.

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0: São 16 horas.
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0: São 17 horas.
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0: 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Barcelos promove encontro sobre inclusão da comunidade cigana. Fadista barcelense Gisela João faz digressão na Europa. Fim de semana do Galo, assado à moda de Barcelos, vai contar com 28 restaurantes. Braga tem a primeira fábrica de reciclagem de baterias em Portugal. Esposenda atribuiu 58 mil euros para obras em freguesias. O município de Barcelos promove no próximo dia 17 de outubro um encontro aberto à sociedade civil sobre a inclusão da comunidade cigana. A sessão realiza-se às 9h30 na Casa da Juventude de Barcelos e integra o processo de construção do Plano Local de Inclusão da Comunidade Cigana de Barcelos 2030. A participação é gratuita, mas sujeita à inscrição prévia até 11 de outubro. A fadista barcelense Gisela João vai realizar uma digressão por várias salas europeias a partir de março do próximo ano. Gisela João vai dar concerto em França, Suíça, Países Baixos e Luxemburgo. Nascida em Barcelos, Gisela João deu-se a conhecer ao grande público em 2013 com o álbum homónimo. De 9 a 11 de outubro, o Galo Assado à Moda de Barcelos volta a estar em destaque à mesa de 28 restaurantes do concelho. O fim de semana do Galo Assado é promovido pelo município de Barcelos e integra o programa 7 Prazeres da Gastronomia. Os restaurantes aderentes podem ser consultados no site da Câmara. A primeira fábrica de reciclagem de baterias de lítio de Portugal está instalada em Braga e tem uma capacidade de processamento de 7 mil toneladas por ano. O projeto é do grupo DST e tem como objetivo aproveitar as baterias que já não são utilizadas, mas que têm matérias-primas úteis para fabricar novas baterias ou outros materiais avançados. A fábrica conta atualmente com 23 trabalhadores. A Câmara de Esposenda aprovou a atribuição de 58 mil euros em apoios financeiros às freguesias do concelho. As verbas são destinadas à realização de obras e intervenções na rede viária, melhoria de equipamento e apoio a iniciativas de âmbito cultural e comunitário. Os apoios foram atribuídos às freguesias de Antas, Marinhas e União de Freguesias de Fonte Boa e Rio Tinto.
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0: São 19 horas.
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10: Olá a todos, muito boa tarde. Sejam muito bem-vindos às antenas da Cava da FM em 102.4 FM ou então em radiocava.pt para todo o mundo online. Estamos com o Fintas e Caneladas do 28 de setembro de 2026. Connosco o Tony Brito e seus convidados. Boa tarde, Tony.
12: Boa tarde, Ângela. Estamos com o grupo, os Leões da Serra, peço desculpa já ali a dar um nome diferente. Temos connosco o Sr. Presidente Adriano Monteiro e o Mister Bruno Vilas Boas, a quem eu agradeço terem aceito o nosso convite e estarem presentes. Vamos fazer aqui uma antevisão da grande final já no dia 4 de outubro no estádio Cidade de Barcelos, Leões da Serra Remelho, para disputar a Supertaça.
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12: Vamos então iniciar a conversa com os nossos convidados. Sr. Presidente, futebol, uma pausa de alguns meses, deu para descansar ou a fazama de fazer novo plantel ou renovações praticamente não parou? Boa tarde.
13: Boa tarde a todos os ouvintes. Obrigado pelo convite da Rádio Cábado e do Tony. Quem está à frente do clube, acho que estes dois meses e meio tornam-se um bocado curtos porque não dá muito para descansar. Acho que a gente tem de se preparar uma equipa em conjunto com os treinadores e é sempre muito trabalho mesmo ao final. Eu costumo dizer que quem está no futebol são 12 meses de trabalho, não são 10, mas quem corre um bocadinho por gosto acaba por não cansar e havendo um bocado de compreensão sempre da família, vai-se conseguindo conjugar as coisas.
12: É que vocês, além da constituição do plantel, as renovações que por vezes são sempre difíceis, hoje em dia o mercado, até o mercado popular, já atingiu um patamar, diria, de excelência, com tanta procura e tanta oferta, e vocês ainda conseguem estar a construir umas infraestruturas de grande qualidade. Isso também é um trabalho extra para si e para toda a sua direção.
13: Sim, este último ano e meio, dois anos, tem sido um trabalho duro para a nossa direção, duro que acho que todos estamos a fazer isso com gosto, com imenso prazer, mas dá muito trabalho. Aliás, mesmo a melhorar as infraestruturas, também metemos no projeto do ano passado a formação, que também dá muito trabalho, tira-nos diretores dos séniores, que foi sempre a base do clube, o forte. Mas estamos aos poucos a buscar diretores, a melhorar. Nós neste momento o clube é uma coisa que eu até não contava, não é? Quando meti-me no Leões da Serra nunca pensei que ia chegar a este patamar, não é? Já temos à volta de 120 atletas no clube, por isso começa a ser muito trabalhoso, muito trabalho, pronto, mas é o que eu acabei de dizer, o trabalho compensa quando se cria um bom ambiente e vai-se ganhando, não é? Que também é muito importante isso.
12: Você olha para trás e fica com um sentimento de como, quando cá cheguei e como isto está agora. É um trabalho de grande qualidade e, acima de tudo, com um trabalho de uma dedicação a uma causa que cada vez há menos, o associativismo, que é preciso uma grande força de vontade e, como você disse há pouco, a sua família tem que estar sempre disponível para as suas ausências.
13: Sim, eu acho, este clube acho que tive sorte em muitas coisas e sempre passaram grandes presidentes e grandes direções pelo clube. Eu tive o prazer de conviver quase com eles todos, nestes últimos de 25 a 30 anos. Conheço-os todos, dou-me bem com todos. Mesmo pessoas que já deixaram de ser presidentes estão sempre presentes no clube, ajudam sempre o clube e estes últimos anos têm sido uma evolução porque o futebol obriga-nos também. Eu também não consigo estar no futebol, nem numa direção, se não tiver projetos.
12: Você é uma pessoa muito dinâmica.
13: A minha vida, eu já na minha vida diária gosto de ter projetos, gosto de ter ambições, gosto de tentar sempre, como costuma dizer um treinador que eu tenho, ser melhor amanhã do que sou hoje. E eu acho que o clube tem de ser gerido dessa maneira. E também tenho tido sorte que a direção tem conseguido acompanhar as minhas ideias, estão comigo. E isso é o mais importante. A gente, quando se sente bem e se sente que toda a gente confia no trabalho que está a fazer, é o mais importante para o trabalho correr bem e evoluir como estamos a evoluir, que acho que é, toda a gente repara que acompanha o futebol popular, estamos a melhorar e a ir trabalhando, não é? Agora da parte da família, claro que ainda tem muita paciência. Eu fui uma pessoa que casei muito cedo, com 17 anos, e só consigo neste momento estar assim ativo, tanto no trabalho como no futebol, à custa de ter uma grande mulher. Tenho um grande filho também que me acompanha agora nestes momentos, por isso torna-se tudo mais fácil.
12: A formação, você em algum momento, quando decidiu amarrar este barco, pensou que um dia mais tarde iria ter formação no clube?
13: Para ser sinceramente, era um projeto que já falávamos há 3, 4 anos, mas quando agarrei nisto, a ideia não era mesmo ter formação, estava focado mesmo nos séniores, e certo, até não tive errado, acho que primeiro tem-se construir uma boa base, tem-se ganhar um bom nome, para depois conseguirmos também captar as crianças para o nosso clube, para um clube que é ganhador, que isso conta. Acho que todas as crianças também gostam de ganhar, que eu acho que o mais importante nesta altura é elas aprender.
12: É formar,
13: mas nas crianças está sempre na cabeça o ganhar.
12: Se pudermos conciliar o formar com o ganhar, é sempre bom.
13: E foi um projeto. O ano passado tínhamos 32 ou 33 crianças, este ano temos quase 90. Por isso, é um projeto que está a correr muito bem. Também nós, na altura que optámos por isso, delineámos logo um coordenador para ficar só responsável mesmo para a formação, para também tirar um bocado as dores de cabeça ao presidente, não é? E está a fazer um trabalho excelente, opa, e desde já agradeci-o na apresentação e acho que tem feito um trabalho muito bom e continuar assim com a força que ele está, que está no bom caminho.
12: Da maneira que vocês crescem, em algum momento até se sente assustado com este aumento, porque ter uma formação hoje em dia é difícil, porque há formação por todo lado, e atingir já esse número de atletas num curto espaço de tempo é algo, diria, de extraordinário.
13: Assustado não é bem a boa palavra, é responsável, é uma responsabilidade muito grande. Assustado não estou, porque ainda tivemos ontem a falar, reunido até com quem está à frente da formação, para o ano já temos o projeto de tentar criar outro escalão, estamos a pensar seriamente também que criar o feminino. Por isso, não estou assustado, estou é com vontade de fazer mais.
12: Vocês são mesmo uma direção que estão vocacionados para sempre mais, mais e mais.
13: Sabemos as nossas limitações, sabemos a freguesia que somos, mas temos de unir as forças que temos e pensar sempre no futuro, evoluir, melhorar as condições, e é nisso que estamos a trabalhar.
12: É uma freguesia pequeninha, mas muito bairrista.
13: Sim, sim. Eu acho que muita gente não se apercebe da freguesia que somos. Nós temos... A nossa freguesia tem três associações muito fortes. Prontos, vou falar já por mim, que é um bocado mal. O Leões da Serra, acho que o Popa também que está um clube bem visto, está um clube que tem trabalhado muito. Temos o Motoclube Leões da Serra, que é o segundo evento maior aqui de Barcelos, do Conselho de Barcelos, não é? Seguir ao Motogalos. Quem vai lá e já presenciou sabe que realmente aquilo...
12: Já atingiu
13: um patamar muito grande, opa. Desde já agradeço lá à direção de levar o nome da Aero Leões. E temos depois o Aero Run, que ainda foi há 15 dias lá à prova, que também é uma coisa muito grande mesmo, que fazem um trabalho excelente, uma coisa que é falada em todo o concelho, não é? Isso é bom.
12: É uma freguesia claramente muito ativa. Mudando aqui agora um bocadinho e falando do plantel, difícil satisfazer, diria, os pedidos do Mister, porque acredito que os treinadores querem sempre mais soluções. De saídas, posso meter aqui, passado alguma, vi que saíram dois jogadores que ainda foram jogadores com alguma preponderância na equipa, para Luís e Manu. Penso que não saiu mais ninguém que tivesse os números com grande influência na equipa. Mas os reforços que encontraram foi para comatar estas saídas e dar mais capacidade à equipa técnica para este ano, principalmente no título, poder lutar de forma diferente?
13: Isto é uma coisa que é trabalhada, mas antes disso falaste em Araújo e Manu, e também saiu o André, que também era um jogador.
12: Ah, e o André, peço desculpa, sim.
13: Sim, não. Mas onde eu queria... Claro que dá sempre o seu trabalho, mas... Eu acho que, eu tenho a certeza, e acho que depois está aqui o Bruno para dizer. Nós, eu e o Bruno, já trabalhámos há 5 anos juntos. Já criámos uma, acima de tudo, uma amizade, que temos de saber separar a amizade do profissionalismo, mas conseguimos conciliar isso, e o Bruno não é assim tão exigente como que parece. Acho que é exigente com os jogadores, com os que tem, mas... Nunca foi um treinador de exigir muita coisa, de dizer que era aquilo, que era... Acho que em conjunto temos feito um trabalho excelente e muito mérito dele, que é ele que os tem de aturar. Eu só tenho de buscá-los, depois ele tem de os aturar.
12: Mas trabalho difícil é dele.
13: Passivo. Exatamente.
12: Diria que todos os treinadores deixam marca, uns mais, outros menos. Uns ganham, outros não ganham, mas no fundo deixam sempre algo de positivo. Mas olhar para trás, diria que a contratação do Mister Bruno Vilas Boas foi talvez das melhores decisões que tomou.
13: Sim, eu acho que isso, os números falam por si, não é? Acho que tivemos bons treinadores no clube, treinadores até que me marcaram também. Tivemos o Miguel Campos, que é um treinador que marcou-me, gostava muito dele. Tive o Mister Carias, que esse sim, esse foi o treinador que me ensinou a gostar deste clube, quando eu jogava.
12: Seu treinador, inclusive.
13: Foi o treinador que ganhou a taça Cidade de Barcelos, a primeira taça que o clube tem, que foi em 2013, 2014, e na altura eu jogava. Foi pessoas como ele que me ensinaram a gostar deste clube e a ter o amor que eu tenho por ele. Não vale a pena desmentir isso, já lhe disse isso uma vez. Já lhe fodi muitas vezes a cabeça também porque é que não jogava, agora percebo a parte do Bruno, mas
12: faz parte, as escolhas nunca
13: sim,
12: são fáceis.
13: Mas voltando, acho que quando se está no clube, que nós neste momento temos 7 troféus, o clube, e 5 foram ganhos pelo Mister Bruno, por ele e pela equipa técnica, por isso acho que isso diz tudo, não é? Foi uma escolha mais que acertada.
12: Mister Bruno Vilas Boas, dispensa apresentações, eu penso que não estou enganado, mas é o técnico com mais títulos do futebol popular de Barcelos, com 8 títulos, 5 no Leões e 3 no Carvalhal. Penso que só Miguel Sá Pereira é que iguala este número. Dispensa nesse capítulo o seu trabalho e os números falam por si. Preparado e, acima de tudo, motivado para mais um desafio difícil de comandar novamente o Leões da Serra na procura de títulos. Boa tarde, Mister.
14: Boa tarde. Eu queria agradecer em primeiro lugar o convite da Rádio Cabo. Sim, obviamente estou motivado para ter iniciado esta época e renovado com o clube. É sinal que acredito, que continuo a acreditar que posso ajudar o clube a crescer. Sinto o clube cada vez a crescer, sinto o clube a ficar cada vez maior. Então, de brincadeira, no sábado à tarde, quando fizemos o dia do clube, com a apresentação das equipas da formação e depois com a apresentação da equipa sénior, até comentei com o presidente no sentido de que já alguma vez pensaste que o clube ia crescer tanto e se tornar tão grande.
12: Surpreende esse crescimento?
14: Surpreende e esta questão da palavra responsabilidade, a questão da responsabilidade é, como é que eu vou explicar? Hoje em dia, uma atitude minha pode ser vista agora pelos mais novos, por outros treinadores. Ou seja, nós agora estamos a representar um clube que é composto por muita gente. E nós, nas nossas ações, temos que pensar que estamos a representá-los todos eles. E essa responsabilidade aumenta cada vez mais. Mesmo a questão das instalações é engraçado. Hoje em dia, a gente entra lá dentro. É verdade que ainda a construção ainda está a nu, ainda falta muita coisa. Mas a verdade é que aquilo já começa a aprender grande dimensão. Com várias estruturas lá dentro, o que torna também uma coisa apetecível e que me está a dar gosto. É verdade que também nos complica em muitas coisas, mesmo a dinâmica dos treinos, temos de saber adaptar e acho que isso é mérito de toda a gente, desde a direção, sobretudo também dos jogadores que têm aceito esta questão, porque existem obras a decorrer em simultâneo, nós temos de adaptar, saber compreender que o clube está em evolução. Mas também é isso que nos motiva e eu estou claramente motivado. Agora, o clube é um clube que ambiciona ganhar, sempre teve isso como uma linha de pensamento e isso colide exatamente com aquilo que eu penso, que é só estar no desporto por sermos melhores, tentar ser sempre melhor. Podemos não conseguir, mas é sempre esse o objetivo, tentar ser sempre melhor, fazer melhor do que o que fizemos ontem. Isso não tenho dúvidas que é esse o nosso princípio. E, obviamente, encaramos esta época com essa vontade e com essa ambição.
12: Esta questão de ser o homem com um dos técnicos com mais títulos, acredito que seja para si um orgulho, mas acho que, pelas suas palavras, você valoriza mais o trabalho, neste caso, dos títulos coletivos.
14: Obviamente. Aliás, eu costumo dizer, e isto não é falsa moléstia, já estou a pensar no próximo. Porque aquilo que se conquistou no passado, eu vou ter tempo para falar sobre ele com os meus filhos, futuramente, se eles quiserem, com os meus netos, quando abandonar, no fundo, esta função.
12: Mas agora ainda está longe,
14: não sei, já não sei.
12: Você não assusta o presidente.
14: Não, porque isto também, nós vivemos isto de uma forma muito apaixonada. E eu e acho que o Joca, que me acompanha há muito tempo, também vive da mesma forma que eu. E, obviamente, que isto também nos massa, não é? E as pessoas também só veem o lado bom das coisas, só veem os títulos, mas para chegar lá...
12: O futebol tem muita dificuldade durante uma época.
14: Para chegar lá é preciso... Eu falo muitas vezes isso nas palestras, que é preciso engolir muitos sapos. Eu não posso vingar a 100% dos meus princípios. Muitas vezes tenho que me adaptar e pensar, opa, pronto, o jogador portou-se mal, mas opa, se calhar merece uma...
12: Hoje em dia é difícil lidar. É, sempre, eu acho que o grande segredo do treinador ou de quem é líder é a forma como consegue cativar as pessoas a acreditarem na sua ideia. Mas hoje em dia o futebol e a sociedade é uma sociedade... Acho que ainda é mais difícil lidar com, às vezes, o ego e o pensamento de cada atleta. Sente isso?
14: O futebol está muito diferente do que aquilo que era quando eu, por exemplo, nos meus primeiros anos de sénior, eu olhava para os mais velhos, quase tratava-os por senhor, porque havia aquela ideia de respeito, nós não sabíamos nada do...
12: Ninguém questionava o treinador.
14: Nada. Hoje em dia nós reparamos que, por exemplo, os miúdos, quando sobem a sénior, já sabem quase tudo. Quando ouvem...
12: É muita informação.
14: Sim, e depois quando ouvem, não sabem perceber que quando um treinador está a criticá-lo, quando a crítica não tem que ser negativa, a crítica é dizer o que está mal e o que está certo e o que é que deves fazer, o que é que não deves fazer. E muitas vezes o jogador olha para aquilo quase com uma ideia de que este tipo não gosta de mim, quando é exatamente o contrário. Eu, se chamo a atenção a algum jogador, é porque eu vejo nele potencial para ele melhorar, senão não falava. Isso é inequívoco. Aliás, eu digo aos meus jogadores que aqueles que estão lá dentro e eu chamo-lhes a atenção, eu digo, a melhor forma de não chamar a atenção é metê-los ao meu lado no banco. E eles estão ao meu lado no banco, eu nunca chamo a atenção. Só chamo se portarem-se mal, se disserem alguma coisa mal a um árbitro. Mas é difícil, é uma gestão difícil, não é só minha, é uma gestão também difícil dos diretores esportivos, quando já, dos treinadores, porque o mundo globalizado, este mundo muito moderno que nós muitas vezes não compreendemos, o futebol é o retrato da vida, da sociedade,
12: um pouco isso.
14: Não tenho dúvidas.
12: Pegando aí nas suas palavras, eu tive um treinador que um dia me disse, que não sei se vai concordar: enquanto eu falar para ti e te chamar a atenção é bom sinal, no dia que eu não te disser nada é porque eu já desisti.
14: Eu tenho a certeza.
12: É textual?
14: É textual, não tenho dúvidas. E eu tento fazer ver isso aos meus jogadores, que quando eu chamo a atenção, eu não sou muito de intervir. Aliás, o presidente aqui testemunha, poucas vezes senti necessidade de mostrar que era superior hierárquico em relação a eles. Porque eu acho que a primeira conversa, eu sou muito frontal, e a primeira conversa que eu tenho com eles é no sentido que eu sou o treinador deles, eles têm que aceitar. Enquanto o presidente achar que sou eu o treinador, eles têm que aceitar. Mas acaba o treino, a unidade de treino e o jogo, eu sou um mais um como eles na brincadeira. E eu entro nas brincadeiras com eles.
12: Nos convives.
14: Porque eu não me sinto, apesar para os meus cabelos brancos, não me sinto jovem.
12: Às vezes ainda lhe apetece voltar a calçar as esteiras.
14: Já não tenho a capacidade física para o efeito. Mas gosto de interagir com eles, porque eu gosto também de perceber os gostos deles, porque lá está, eu tenho jogadores com 20 anos de diferença de mim. E é interessante, às vezes, ter conversas com eles sobre futebol, sobre a vida. E, felizmente, poucas situações disciplinares tive que atuar. Felizmente.
12: Você há pouco falou no seu braço direito, o Joca. Eu diria que vocês são o oposto um do outro. O Joca mais explosivo e o Bruno mais tranquilo. Essa comunhão de personalidades diferentes na personalidade fazem uma equipa técnica, diria, perfeita.
14: Não, eu acho que nós misturamos muito bem. Temos características muito diferentes. Temos uma coisa em comum: a maneira de olhar para o futebol não é muito diferente. Os princípios, a forma de... aquilo que exigimos aos jogadores, a forma deles estar, de se darem connosco, as exigências que temos para com as direções. Mas depois temos formas de estar no futebol, no próprio jogo em si, muito diferente. O jogo é muito mais explosivo, é muito mais apaixonado, liberta pela boca aquilo que pensa, aquilo que sente. E eu já sou mais reservado. Hoje em dia já não sou um bocadinho tanto, porque deixei de fumar e agora também estou um bocadinho mais
12: estressado
14: no jogo. Que mudou muito, até os jogadores chateiam isso. Mas sou muito sereno a ver o jogo. Eu geralmente sou mais calmo, gosto de olhar, analisar o jogo, enquanto que o Joca é até a pessoa que está habilitada a dar instruções para o banco, para os jogadores, enquanto eu estou a refletir sobre o que quero do jogo, o que é que está a acontecer, o que é que temos que mudar.
12: Voltando aqui um bocadinho atrás, quando o Bruno deixou de jogar, terminou no Carvalhal e depois começa a sua carreira de treinador. Olhando para esse tempo e olhando para agora, acreditava que o futebol popular ia ter esta evolução e chegar a este patamar que chegou, num curto espaço tão rápido de tempo?
14: Mudou muito, mas mesmo muito, desde logo na qualidade das equipas. Repare, eu era jogador dessa equipa do Carvalhal. Não descemos, essa época foi uma época muito difícil. Não descemos, acho que só quando conseguimos garantir a manutenção foi na última jornada. Eu tinha, já estava cheio de lesões, fui convidado para pegar na equipa. Nesse primeiro ano em que eu sou treinador do Carvalhal, eu tive 11 jogos sem ganhar, seguidos. Eu apresentava admissões todas as semanas.
12: Foi a direção já não me levava a sério.
14: Não,
12: então.
14: Já era o Carumbas e o Vilas Boas, que até nunca me deixaram, disseram sempre acredita. E então qual foi a minha lógica de pensar? Eu não vou estar aqui para andar aqui nesta rama, eu tenho que ganhar. Então eu fui buscar 4 ou 5 jogadores à distrital. Fui buscar o Joca, ou na altura acho que estava, ou no Cabreiros, no São Bríssimo. Fui buscar o Queiroz, fui buscar jogadores que vieram da distrital, o Rui Dias, etc. Que vieram com compromisso, que era aquilo que diferenciava do jogador popular. O jogador que vinha da distrital vinha com aquele compromisso, tenho estes treinos, eu vou treinar, chego a horas, cumpria regras, enquanto que o jogador popular era visto um bocado...
12: Acabaram por levar os colegas atrás deles.
14: E começaram, exatamente, então eu transformei um grupo muito forte na altura. E agora, olhando para trás, eu vejo, não tem nada a ver, hoje em dia as equipas populares competem quase com os da borra nas contratações de jogadores.
12: Grandes plantéis, grande qualidade.
14: Está muito diferente, mas também se tornou muito difícil agora, mesmo para as equipas de popular, está muito difícil a contratar, porque esta mistura dos dois mercados, antigamente nós esperávamos que acabasse o mercado um bocadinho para o Nacional, o Anri, depois começávamos a pensar nós, ver o que era deixado, o que era para a gente tentar. Hoje em dia, com o facto de estarmos a antecipar, também esta mescla é complicada de gerir.
12: O mestre fala na Pro Nacional e Divisão de Honra. Eu acho que hoje em dia já há jogadores que preferem o Campeonato Popular que propriamente a Pro Nacional, e há alguns jogadores que não jogam na Pro porque optaram por não jogar, e na Divisão de Honra devido à evolução do campeonato. Próxima época muda o nome, mas o campeonato será por si semelhante ao anterior. Acredita que este ano uma equipa vai se destacar, como o Remelho fez o ano passado, que foi, diria, que fez um campeonato durante uma grande parte da época quase soberbo e que não deu grandes hipóteses aos adversários? Ou acredita que este ano Leões, Macieira, Campo e o Cadenses, eu estou a enumerar estas porque foram equipas que ficaram lá em cima, podem claramente fazer este campeonato ser mais competitivo e mais difícil para o futuro campeão?
14: Sim, no plano teórico essa é a resposta, é clara. Acho que vai ser melhor, vai ser mais competitivo, porque acho que aquilo que se vê das contratações, acho que os plantéis são mais competitivos, e esse rol se calhar alargado a mais algumas equipas, Carapeços,
12: Palma,
14: pronto.
12: E às vezes pode haver um outsider, Pereira, que aparece.
14: Portanto, muitas equipas que se reforçaram muito e bem. Acho que o campeonato a passar foi um pouco atípico. O Remelho claramente se destacou pela sua qualidade individual e coletiva, mas acho que também houve algum demérito. Não digo que pudessem chegar lá, mas pelo menos apertar mais e tornar.
12: Acha que as equipas já tiraram demasiado cedo a toalha ao chão?
14: Eu cheguei a comentar isso com o treinador do Sol do Campo, que achei que até a minha equipa caiu muito cedo demais, porque deixou de...
12: E focaram-se na taça.
14: E foi isso. Um bocado falou de um jogador que também nós perdemos, que foi o Alfredo. Foi bem numa fase mais final do campeonato, mas...
12: O Alfredo este ano está sobre as minhas ordens.
14: Sobre as tuas ordens, portanto. Mas foi um campeonato atípico nesse sentido. Acho que também, sobretudo, o Leões da Serra, provavelmente à 10ª jornada, já via quase o título uma miragem, o que é de facto muito mal. Mas pronto, é o que é.
12: Plantel, nunca estão fechados, mas o plantel atual dá-lhe garantias, porque os plantéis é difícil comparar. Mas acha que este ano está melhor apetrechado para... Porque o Leões, temos que dizer, fez uma época muito positiva. Ganhou a Supertaça e ganhou a Taça Cidade de Barcelos. Numa disputa de 3 títulos, o Leões conseguiu 2 títulos. Mas claramente fugiu o título. Acha que o Leões está mais preparado para poder fazer um campeonato diferente?
14: Ganhámos 2 títulos, mas fiquei a 21 pontos do primeiro. Isso é que é...
12: É uma mágoa.
14: Não é mágoa, eu tenho que olhar para o dado.
12: Um sentimento.
14: Para o dado específico, eu tenho que melhorar nesse aspecto. Eu tenho que buscar este ano esses 21 pontos em algum lado. Obviamente que na construção da equipa eu tive a ideia, eu nunca posso dizer que um plantel é melhor um ano do que outro, porque não é assim que eu faço a avaliação. Eu procuro características diferentes dos jogadores, e foi isso que nós procuramos. Jogadores de diferente característica. Acho que melhoramos nesse aspecto, ou seja, trouxemos jogadores que queríamos para a nossa ideia de jogo deste ano, mas não está fechado, porque ainda temos um plantel curto, mas também não queremos preenchê-lo por preencher, ou preenchemos com qualidade, ou se não, ficamos por aqui.
10: E chegou o momento de fazermos uma pequena pausa, não é, Tony?
12: Exatamente.
10: Vamos escutar o nosso patrocínio. Voltamos já, já.
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10: E já estamos de volta com o Fintas e Caneladas desta segunda-feira, 28 de setembro. Tony, a conversa vai boa.
12: A conversa vai boa, muito agradável. Aqui fala-se de futebol. Presidente, nas últimas três épocas são 9 títulos. 2 campeonatos, 2 taças, 1 supertaça. Isto parece fácil.
14: Parece, mas não é.
13: E é como diz o Bruno, isto por trás das vitórias há muito trabalho, trabalha-se muito, tanto a direção como a equipa técnica, como aos jogadores. Acho que, como diz o nosso capitão, andamos a semear e acho que chegou a altura da gente colher. Não é ocorrer bem, como diz o outro, nada cai do céu. Trabalha-se muito, mas também temos tido um bocado a pontinha de sorte, também temos feito por ela e pronto, estão a aparecer os títulos, não é? Que é muito bom para o clube.
1: Passei há pouco, eu não gosto de individualizar porque os jogadores ficam um bocadinho melindrados, mas o seu capitão Steph é claramente um símbolo e uma pessoa preponderante neste crescimento do clube também.
13: Sim, na parte do Steph há coisas engraçadas. Nós estamos a falar de um capitão que não é natural da Europa.
1: Ele é natural da Várzea.
13: Ele é natural da Várzea. E é esta tal coisa que às vezes o nosso clube torna-se um bocado diferente. Nós temos o nosso capitão, que agora até já mora em Airó, construiu lá, já mora lá há 4 anos. Uma pessoa que vem de fora e mantém-se 18 anos no clube e até acaba por construir e vem morar para a freguesia, mostra que somos um clube que sabemos receber bem, tratamos bem as pessoas e eles acabam por ganhar um amor ao clube muito grande, que é o caso dele, não é? Que recebemos-lo bem, mas ele agora também sabe compensar isso de toda a maneira. Tem sido um grande homem, um grande capitão no clube. Mas pronto, já pá, e é isso, acho que se torna diferente. Nós é por isso que nós temos os nossos capitães neste momento, não é nenhum natural da Airó. Temos o Eduardo Lopes, que é outro que não é natural da Airó, que é da Várzea também, já está lá no clube há 16 anos e esse ainda não mora lá, mas quem diga certo ainda vai morar.
1: Quem vai para Airó normalmente não quer sair de lá.
13: Não, e é isso que eu quero dizer, que os capitães.
1: Qual é o segredo de vocês?
13: Eu acho que não é um segredo, isto acho que é... Eu vou dar aqui já um exemplo rápido. Eu tenho aqui o Mister, que é o quinto ano que vai para o nosso clube, e ele, quando chegou ao nosso clube, disse que só ficava 2-3 anos no máximo num clube.
1: E espera que ele continue mais.
13: Já está há 5 anos, espero bem que isso mudasse de uma vez para ainda se manter mais alguns anos.
1: Se mas quiser, pode fazer já o contrato para a próxima
13: ele tem
1: época.
13: Um ano para
1: aproveite.
13: Se ele quiser, já posso dizer que é o treinador para a próxima época, que gostava de contar com ele. Mas pronto, mas isso.

0: Eu que também sou natural, diga-se de passagem, de Remelho.
1: De Remelho, exatamente.
0: Mas já se sente mais um homem de Airoca de Remelho?
1: Muito, com respeito ao Remelho, gosto de Remelho, nada contra Remelho, nada contra as pessoas de Remelho, nada contra o clube de Remelho, que isso amanhã é importante, pelo contrário. Só que foi muito bem recebido, muito bem acarinhado, como eu já disse, na altura comecei logo a jogar futebol, me cercarias, ensinou-me a gostar do clube, os meus colegas todos com quem jogava, que agora alguns são diretores. Claro que sou natural de Remelho, mas gosto mesmo imenso da
0: fantasia. Já tem costela e meia de Airo.
1: É, muito do clube de Leões da Serra, e foi muito bem recebido, mas acho que agora também estou a dar um bocadinho do que eles me deram a mim.
0: Está a retribuir.
1: Exatamente.
0: Diria. Dia 4 é mais um regresso à cidade de Barcelos. Eu podia lhe perguntar se sente nervosismo, mas nos últimos anos, felizmente, para o seu clube, foram várias as vezes que lá jogaram. É mais um dia de festa e um dia que marca sempre e é inesquecível.
1: É, nervosismo vou ter sempre, não adianta. Eu estou aqui, estou um bocado nervoso, eu sou uma pessoa que fica um bocado nervoso por qualquer coisa, não vou dizer o contrário.
0: Mas não parece, não, você é muito calmo.
1: Isso, sou calmo. Acho que, se não estou enganado, ou é a quinta ou sexta vez seguida que vamos ao estado de cidade de Barcelos. Claro que vamos aprender a estar lá, acho que, eu digo às vezes a brincar, quando fecho a porta para ele deixar-me levar a chave, para o ano vou estar lá. Mas pronto, mas isto é então de brincadeira, que está muito trabalho, e vamos ter nervosismo, mas claro que vamos para lá para tentar ganhar, mas sabemos que vamos defrontar uma grande equipa, que é o Romeiro. O atual campeão, e acho que foi um campeão merecidíssimo pela época que fez. Já lhe dei os parabéns ao presidente pessoalmente, mas também posso dar aqui parabéns ao Romelho pelo campeonato deles. Mas vamos com tudo. Nós queremos ganhar. Agora também sabemos que do outro lado está uma equipa que quer o mesmo que nós e que tem as mesmas ambições, as mesmas qualidades como nós, por isso.
0: A semana passada coloquei a questão ao presidente do Remelho, José Manuel Pereira, se ele assinava por o último desfecho que vocês foram adversários. A sorte sorriu ao Remelho, vocês até entraram a ganhar por 1-0, mas depois a equipa, na altura comandada por Cassiol, deu a volta e o Remelho conquistou a supertaça. Você não fecha com esse resultado?
1: Não. Atenção, e como é que é dizer? Não fecho com esse resultado, claro que não, que todas as finais que nós entramos é para ganhar, mas foi uma entrada numa época menos boa, nós que perdemos a supertaça, mas que depois, em termos de época, foi uma grande época para o clube, que fomos campeões e ganhámos a taça nessa época. Mas claro que foi o que ainda disse há pouco, se esse ano foi bom, eu este ano ainda quero melhor, em vez de 2 títulos quero os 3 com a supertaça incluída.
0: Eu diria que ninguém quer perder, mas se lhe dissessem você perde a supertaça, ganha campeonato e taça, aí você já ficaria na dúvida?
1: Não fico na dúvida porque eu não consigo.
0: Você quer ganhar as 3?
1: Quero ganhar as 3, é isso que eu estou a dizer.
0: A ver, vamos, o que nos vai dar no dia 4. O dia 4, acredito que a freguesia de Airo mais uma vez se vai mobilizar em força. Já está a ser tudo preparado?
1: Sim. Eu acho que em Airo já nem é preciso preparar muita coisa. Acho que eles já estão-se a preparar para esse dia, não é? Já não é um trabalho até que passa muito pela direção. A própria freguesia envolve-se de uma maneira que, chegando às horas, ele já aparece e estamos a contar com isso.
0: Acho que os motares vão voltar a acompanhar?
1: Ainda não temos a certeza, mas em princípio
0: é surpresa.
1: Sim. Exatamente. E eles já aparecer é de surpresa, por isso. Eu não quero meter aqui agora.
0: Vocês estão preparados para a presença deles?
1: Exatamente.
0: Mister, a pré-época a correr bem?
2: Sim. Não tenho nenhuma lesão registada.
0: Plantel, se fosse agora, estava a 100% para a final.
2: Então, temos uma ou outra situação que vem do passado, mas que não registrei novas lesões, isso é meio caminho a andar. E acho que já fizemos bastantes unidades de treino, a equipa tem-se, do ponto de vista físico, já aparenta um estado razoável. Está a assimilar ainda algumas ideias novas que estamos a tentar implementar, porque acho que é sempre... Gosto sempre de alterar de um ano para outro, de mudar, de estudar novas formas, mas está a correr muito bem.
0: Você acha ou sente que poderá ser uma vantagem para si, porque é um conhecedor nato do Campeonato Popular, da equipa do Remelho, embora o Remelho tenha aqui algumas alterações, mas tem um treinador novo que chega agora ao Popular, Tomané, que eu sei que é seu amigo.

0: isso pode ser uma vantagem para si, ou ao mesmo tempo também uma dificuldade, porque Tomane vai mudar, acredito, a forma de jogar do Romelha em relação à época passada. É um, diria, um dilema.
1: Assim, eu e o Tomane, nós somos grandíssimos amigos. Eu falava muito com ele futebol, ainda hoje falámos. E ele conhece a minha forma de pensar, eu conheço alguma da forma de pensar dele. A minha equipa mudou um bocadinho mais do que a equipa dele. Acho que o Romelho, provavelmente do 11 que apresentará, não terá muitas mudanças de um ano para o outro.
0: No poderá entanto, mudar só as dinâmicas.
1: A dinâmica é que vai mudar. E esse, obviamente, há um desconhecimento de minha parte em relação a isso. Não tive a oportunidade de ver nenhuma vez o Romelho. Estamos a tentar obter algumas informações no sentido de tentar perceber qual é a dinâmica e até para prepararmos uma estratégia para o jogo. O Tomané, acho que tem algum conhecimento da minha equipa, sabe como é a equipa, quais são as minhas ideias. E vai ser um jogo de rato e do gato, engraçado, que ambos temos de saber no final, saber respeitar um ao outro, que isso é o mais importante. Saber que futebol é importante, mas é das coisas, das mais importantes, a menos importante. E a amizade tem que prevalecer, obviamente. Desejo-lhe tudo bom no futebol, mas obviamente
0: Nos jogos com
1: nos
0: Leões, que
1: jogos
0: não
1: com
0: tem azar.
1: Leões tem que ganhar.
0: Eu a semana passada até lhe perguntei se ele queria deixar aqui até algumas
1: Indicações.
0: notas,
1: Eu
0: indicações.
1: disse a ele que prometia que na sexta-feira os dois
0: Eu,
1: vamos ligar um
0: agora vou
1: para o
0: fazer o
1: outro.
0: mesmo desafio, Bruno, não sei se
1: Não
0: quer dar
1: sei.
0: aqui algumas
1: Eu prometi a ele
0: indicações.
1: que na sexta-feira os dois íamos falar com ele e com o outro e íamos trocar algumas ideias.
0: Para
1: Mas
0: ficar.
1: também, olha, isto que é o futebol é que é bonito também. Isto é cada um defender os seus, obviamente. Ele sabe perfeitamente que eu não tenho outro pensamento que não fazer tudo por tudo para pôr a minha gente fortíssima naquele dia e levar mais uma taça. Porque esta gente da Euro é isso que pretende e é isso que eu quero. E também sei que do lado dele vai ser exatamente igual.
0: O mesmo sentimento.
1: Portanto, que seja um grande jogo, mais uma vez, bem disputado e com muita gente nas bancadas. E tenho certeza absoluta que vai ser mais um grande espetáculo
0: Acredito, porque os últimos. O popular diria que tem sido um exemplo em termos de comportamento, tanto no relvado como nas bancadas. E acredito que no próximo domingo, mais uma vez, isso ficará. O futebol ficará a ganhar. Sente a sua equipa nervosa, ansiosa ou
1: assim.
0: estão
1: Eu
0: tranquilos?
1: estou tranquilo porque das 5 semanas de trabalho que nós vamos ter antes desse jogo, já fizemos 4 e falámos zero de Romaine. Ou seja, as minhas primeiras 4 semanas foi a ideia de preparar a equipa para a época. A partir de amanhã, aí sim vamos focar no Romaine, pensar no Romaine, tentar perceber quais são os pontos não tão fortes do Romaine, que é assim que eu acho.
0: Onde é que podem explorar?
1: Onde é que podemos explorar, onde é que nós temos que nos saber defender, onde é que eles são fortes. É uma equipa com muita qualidade individual, já no ano passado o era. E temos que delinear uma estratégia, não abdicar dos nossos princípios de jogo e a nossa ideia de jogo, ambiciosa, protagonista, querendo ter bola sempre. E com a ambição e coragem de ir em frente, de arriscar, não ter medo do erro, de acreditar sempre que é possível e que a vitória é um pano de fundo e é por ela que temos que tudo fazer. Dar as mãos, obviamente, somos uma freguesia pequena, mas certamente, como tem sido sempre aguerrida, como parece que vai certamente apoiar-nos nas bancadas, vamos nos sentir confortados por isso. E durante esta semana preparar bem o jogo. É isso que eu pretendo até lá.
0: Pegando aí nas suas palavras, já há pouco o Presidente disse que quando o contratou você dizia que deveria ser para 2 anos. Este vai para o quinto ano. Depois de o ouvir, nota-se que você já se sente também um homem de Eiró, porque você fala de dar a estas gentes que tanto nos apoia.
1: Sim, obviamente que não me sinto um forasteiro e tento respeitá-los ao máximo porque não me sinto dessa figura, não é? Mas têm-me acolhido de uma forma excepcional, muito respeitado por todos, felizmente. E eu julgava, sempre tive essa prisma dos 3 anos numa equipa. E sentia as dificuldades do 4º ano e do 5º, sinto isso. Porque as pessoas também nos começam a fartar de ver. Estão fartos da minha voz, certamente. Enfim, é normal. As pessoas também se cansam das pessoas, obviamente. Mas senti-me motivado porque senti sempre que o projeto estava por finalizar. Nunca senti o projeto a acabar. Podia ter saído em grande, como me diziam, que eu cometia esse erro. E eu estou farto de dizer, não há problema nenhum. Se tiver que sair para a porta pequena, eu saio. Agora, não posso olhar por tendo conquistado títulos como finalizar um projeto. Não, isso para mim não é um projeto. O projeto não é só os títulos, é deixar
0: Tem
1: o
0: muitas
1: clube
0: outras coisas.
1: definitivamente melhor do que era. Tenho a certeza que o dia que sair, tenho a certeza que o clube está mais sustentado do que já foi. E pronto, e é isso. Não são os títulos só que me movem. O que me move é as pessoas quererem olhar para a frente, ser-me progredir. E eu vejo isto, vejo na formação. Fiquei extremamente estupefacto quando vi tantos miúdos lá, 80 e tal miúdos lá. Nós já fazemos a apresentação deles, apresenteá-los como os pais todos das bancadas. Obviamente que isso dá-nos um conforto, com uma bancada já que não existia. Nós vemos o sinal de evolução todos os dias. E portanto, enquanto isso existir, o projeto nunca está finalizado, da minha parte.
0: Mas sente-se na palavra dos adeptos, quem acompanha o futebol e quem acompanha o jogo do Leões, que você é um homem muito respeitado, mesmo quando não ganha, e que as pessoas gostam que Bruno Vilas Boas seja o técnico do Leões. Sente-se?
1: Eu por enquanto sinto que as pessoas ainda gostam,
0: Ainda
1: claro.
0: não,
1: Ainda
0: porque
1: não
0: há pouco
1: sinto.
0: falou-me na questão do
1: Sim.
0: desgaste da imagem. Às
1: E
0: vezes é mais a
1: mas
0: questão
1: é
0: do desgaste da
1: normal.
0: imagem.
1: Até é normal haver o desgaste da imagem e é normal por haver esse respeito à minha pessoa, as pessoas não me criticarem frontalmente. É normal isso acontecer. E eu tenho a certeza absoluta que eu não devo agradar a toda a gente por esses motivos. Agora, publicamente ainda não sinto, mas também acho que é normal. Eu não vejo isso como. É
0: Porque o
1: normal. Futebol é isto.
0: futebol é emoção.
1: É isso. E o dia isto tem que acabar. Não é? Volta esta
0: Mas não
1: ligação, tem que
0: está para
1: acabar.
0: já no BSD ali.
1: Não sei. Porque também, do ponto de vista pessoal, também as coisas são difíceis. Isto é muito, muita ligação. Na maneira como o Presidente diz, está muito trabalho. E também lá está. Das coisas importantes, é menos importante. E nós também temos outras coisas para além da nossa vida. Para já não penso nisso, porque estou é focado já no Romênia. E cada passo, vamos a tentar concluir este campeonato, já era bom sinal.
0: Porque vocês estão absorvidos com o treino, com o dia-a-dia do clube, com tudo, e acima de tudo foi com esta evolução do campeonato que fazem vocês treinadores. Eu faço sempre, trago isto sempre à conversa, que é num curto espaço de tempo, 2 treinos, 3 horas, mais ou menos, de treino, como é que vocês conseguem chegar ao fim de semana e ver-se lá uma ideia de jogo, e ver-se jogos em termos, quem gosta do jogo e quem percebe o jogo, em questões táticas riquíssimas. Vocês são profissionais dentro deste futebol popular.
1: Sim, pensa, não é nada feito ao acaso. Isso não é nada feito ao acaso. Mas há muito uma relação muito próxima entre jogadores e treinadores, no sentido que discutir futebol. Ou seja, e eu não sou sempre, não tenho 100% de razão, e muitas vezes posso estar a dar uma indicação que no plano teórico, no meu quadro, aquilo faz algum sentido para o jogador, mas o atleta depois no campo sente a dificuldade. Eu tenho que perceber essa dificuldade dele e ele ajuda-me e eu próprio a corrigir. Portanto, há esta liberdade, democracia, sinal de que há liberdade entre atleta e treinador, no sentido de comungarmos aqui de opiniões, de falarmos, discutirmos, estamos todos abertos a discutir. É a coisa que eu mais ligo a eles. O que eu mais gosto é falar de futebol. Vamos falar de futebol, ok. Não é falar de arbitragem, é falar de futebol.
0: Arbitragem não é
1: Nada,
0: tema.
1: zero, isso não é tema. É respeitar, fechar a boquinha,
0: Porque o erro vai
1: respeitar,
0: existir sempre.
1: sempre, nós também erramos todos os dias. E
0: Exatamente.
1: mais, mesmo que haja erro e mesmo que seja que erro for mais gravoso, menos gravoso, não nos dá o direito de insultarmos a outra parte. Nunca. Pronto, isso
0: Exato.
1: é indiscutível. Da mesma maneira que eu não
0: E
1: gosto que me façam comigo.
0: arbitragem, e sei que o Bruno tem essa opinião, foi uma
1: Ajuda
0: das
1: muito.
0: coisas que também teve uma evolução tremenda neste Campeonato Popular.
1: Aliás, melhorou imenso. Eu costumo dizer que os nossos 2 títulos de Prémio Fair Play não são um fim em si mesmo, mas é um meio para atingir um fim. Uma equipa que é disciplinada, que sabe que tem
0: Tem
1: que entrar os
0: respeito.
1: 90 minutos a pensar unicamente no jogo, e esquecer-se das provocações, esquecer-se de... Nós já não temos uma expulsão por uma agressão, eu não me lembro. Desde que eu estou no Leão da Serra, não me lembro. Não me lembro de uma expulsão por uma injúria a um árbitro, não me lembro. Porque é o que eu digo a eles. Aquele que o fizer vai colocar 10 jogadores até correr um bocadinho por ele. Isso aumenta, eu também aumenta a responsabilidade ao jogador.
0: E eles sentem esse
1: peso. E eles sentem isso. Eles sabem que com isso não há hipótese. Não é negociável. Mas a arbitragem melhorou imenso. Não tenho dúvidas. Vindo árbitros de outros patamares, com outra experiência, que já sabem também que se adaptam um bocadinho ao que é o jogador popular, sabe falar com o jogador popular, sabe trazê-lo também à razão, há diálogo, isso é positivo. Isso é positivo.
0: Porque a arbitragem será sempre
1: um tema.
0: Um tema e o parente.
1: Isso é discutível. Quando se perde, a principal, eu tenho a certeza, se fizerem uma busca aos 40 treinadores, penso que somos agora 40 e poucos e quantas equipas, fizemos um resumo às declarações dos treinadores quando perdemos, grande parte dos discursos vai ser atribuir culpas ao árbitro.
0: Mas mesmo o futebol popular, eu ontem estive a ver e acho que já há um grande trabalho invisível, diria, e de estruturas, porque penso que destas 16 equipas, 14 equipas mantiveram as equipas técnicas. Eu penso que só o Pereira é que entrou o Fernando Pires.
1: Sim.
0: E estamos agora aqui a escapar outra, que eu ontem vi que eram duas equipas que trocaram de treinadores. Uma foi o Pereira e a outra...
1: O Remelho,
0: o campeão. Obrigado, Presidente. Isso também é um sinal de evolução, porque as pessoas já começam a perceber que isto é muito mais do que ganhar.
1: Eu acho que também é uma evolução da parte das direções.
0: Exatamente.
1: Hoje em dia temos pessoas mais novas.
0: Tem outra visão.
1: Com outra formação desportiva e que olham para o clube e para a performance da equipa, não só numa questão de resultado, mas na evolução dos próprios jogadores, do jogo, do espetáculo que aquilo proporciona aos adeptos. Acho que é muito por aí. Pela forma como representam a terra, digna, acho que isso é importante e acho que as direções hoje em dia também privilegiam isso. Não é só os resultados.
0: Voltando ao tema que nos traz cá, que é a final... Tudo preparado, é um dia diferente, um dia que a equipa acaba, acredito, por se juntar de manhã e passar o dia juntos, até à hora, às 16 horas do apito inicial. Qual é a mensagem que você pode passar aos seus jogadores neste momento?
1: A mensagem que eu vou passar a eles e que ao longo desta semana vou-lhes passar, mas aproveito para dizer, é que a vitória é sempre o pano de fundo, mas até lá é preciso correr muito, sermos uma equipa muito solidária. Olhar como um dia especial, não tenho medo de ter nervos. Eu digo-lhes a eles que não tenham medo de ter nervos e ansiedade, que eu também a tenho. Vou para lá e
0: antes,
1: não obstante as vezes que tenha ido, eu vou ter sempre. Isso é sinal que estamos vivos e que estamos perante um desafio que para nós é um dilema grande e que nos queremos com coragem ir em frente, não ter medo dele. E é isso que eu vou dizer a eles, é que joguem com coragem, que não tenham receio, que eu estou lá também para estar a apoiar, e que além de mim e dos que estão cá fora, e os que, daqueles que não podem, também está uma massa adepta que não tenho dúvidas nenhumas que vai estar lá presente e que nos vai apoiar, e que sobretudo sejamos, jogamos com sobriedade e que dignifiquemos aquilo que é os princípios do clube, de uma terra de gente humilde, muito trabalhadora, com respeito enorme para o adversário, mas que quer muito vencer e que vai fazer tudo por tudo para trazer mais uma taça.
0: Para os seus adeptos?
1: Para os meus adeptos é que acreditem que nunca desconfiem desta equipa, da mesma maneira que nós nunca desconfiamos deles. Nós, tudo o que fazemos é em prol deles, sempre. Não pedimos cânticos, não pedimos nada, e só pedimos que o coração deles esteja connosco, porque
0: estejam lá presentes na bancada.
1: Porque eles, costumo dizer isto nas palestras sempre, nós somos o 11 mais o escritor do banco, 22, que seja, mais a direção, mas nós somos muito mais, nós representamos muito mais gente.
0: Representam
1: nossas famílias, nossos amigos, aqueles que nos apoiam estão lá certamente e que quando faltar aquele centímetro para cortar a bola,
0: vão sentir esse conforto e apoio.
1: Esse empurrão vai ser dado por eles.
0: Presidente, estamos a terminar, o dia já não é novidade, como fomos falando, mas aqui uma palavra também para a sua equipa, que também são os seus jogadores, e depois também para a sua freguesia, os seus adeptos e para quem você achar oportuno.
2: Eu a palavra para os jogadores, e o Bruno sabe disso, deixo-a sempre para o Bruno. Eu acho que desde que o Bruno está aqui, acho que
3: certo? Falei uma ou duas vezes num balneário, numa palestra. Deixo sempre isso, entrego à equipa técnica e ao capitão.
0: Não sente essa necessidade?
3: Não tenho sentido essa necessidade. E como não tenho sentido até agora, também no bom sentido hoje. Aos nossos adeptos, é comparecer como tenha aparecido, acreditar em nós, porque estamos para tentar fazer o melhor para o clube, o melhor para a freguesia e para confiarem em nós que vamos fazer tudo para trazer a taça para Iró, que isso é o mais importante neste momento.
0: Foi a conversa de Fintas e Caneladas com os elementos, o seu presidente Edgar Monteiro e o Mister Bruno Vilas-Boas do Leões da Serra Futebol Clube, a quem no próximo dia 4 desejamos toda a sorte, que seja acima de tudo uma grande final. Alguém vai ganhar, alguém vai perder. Da nossa parte é sempre um gosto vos receber e deixar-vos também os parabéns por o excelente trabalho que têm feito em prol do Campeonato Popular de Barcelos, porque claramente o Leões é uma equipa de referência neste fantástico campeonato. Quanto a nós, ficamos por aqui. Próximo domingo lá estaremos no Estádio Cidade de Barcelos para dar tudo e mais alguma coisa sobre a grande final. Desejamos a todos um resto de uma boa semana.
4: Obrigada a todos, uma boa noite.
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6: São 20 horas. 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

0: são 21 horas. 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
1: Aliás, nós temos aqui uns agradecimentos. Eu gostava que agora fosse um agradecimento para a nossa equipa técnica que está aqui esta noite maravilhosa connosco. Espera aí,

0: à vossa Lisboa.
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0: são a 22 horas.
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0: São 23 horas.
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0: São 0 horas.
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1: É uma hora.
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